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Beleza, galera? Relógio marcando 9:04. 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

0: toca uma música aí pra nós aí, do Amado Batista aí, Folha Seca. Oferece aí pro nosso amigo parceirão hoje, pois já que eu disse, chama. Tchau, obrigado.
1: Alô, Anderson Clique, boa noite, boa noite. Manda um alôzão pro povo aí, cidade de São Francisco aí, o povão todo tá ouvindo. Tamo aqui do Alto Gar, Mato Grosso, ouvindo aqui seu programa. Tudo de bom aí pra nós aí. Um abraço aí, pessoal da região aí de Jales, Paranapuã, onde mora minha mãe. Um abraço pra todo mundo. Tamo junto, cara.
2: Boa noite, Anderson Clayton. Eu quero ouvir Pete, ofereço para minha filha Laís, para todos os ouvintes que estão curtindo a antena. Antena 102 é sucesso.

0: Alô, Anderson Coelho, boa noite. Ariel Ramos de Dolcinópolis. Estamos aqui em casa de boa, só não curtindo aqui teu programa. Queria ver a música com o Jorge Matheus, Bobinha. Parece pra todos ouvindo da 102 aí.
1: Alô, Dirceu Grotto, seja bem-vindo da Agrotopa Engenharia. E

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1: Alô, Anderson Clayton, a explosão do rádio. Jânio Marim na sintonia até as 22 horas. E esse programa, você está de parabéns, Anderson, levando esse programa maravilhoso aí, ó, no topo da antena para o Brasil e para o mundo. Que maravilha! Eu gostaria de ouvir um modão, se puder, né? Porque a correria é grande, né, meu amigo? Titãs e esse modão Flores. É uma bonita canção, Flores. Se puder, eu te agradeço de coração. Um abraço carinhoso a todos. Um tiro de 12 e tchau, obrigado.
2: Manda com força!

Acabei de tocar a música de vocês, tá ok? Lá no bar do Niltinho. São muitos pedidos, né, moçada? Tá ok? Mas graças a Deus, tocamos o pedido da galera de Fernandópolis. Vamos lá, então. 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

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Meu nobre, relógio marcando 9 horas e 27 minutos. 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

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Meu amigo Carcaça, e aí boiadeiro, beleza? Manda um abraço à minha filha Lorena, à minha mãe, ao Fernando, meu irmão que tá no rancho. Manda aquela música, você sabe que eu gosto, vaqueiro. Meu amigo Carcaça, o Carcaça acompanha a minha trajetória desde a época do rodeio nos anos 90. Uma

0: Atuária, Rafaela, aos filhos que estão aqui, Ângela de Sá, ao garoto Luiz Antônio Fresco. Luizinho, tudo bem? Como é que tá, Luizinho?
1: E aí, Anderson Coelho? Oi. Tá cadando aí, vou ligar aí.
0: Ah, então beleza, não, fica tranquilo, eu vou tocar a música pra você, tá? Foi seu aniversário, aniversário da sua família aí, né? Todo o pessoal, parabéns, viu? Da equipe do Arena 102. Ele gosta da música Verônica, gente. Ele encasquetou com a música Verônica. Vamos tocar então? É, deixa eu ver, o seu Bonfim, eu não atendi o senhor ainda, General Salgado. Eu vou ouvir o nome. Digita o nome da música aí, seu Bonfim, que eu vou buscar aqui no Spotify, tá? É um pega pra capar aqui, moçada. Ó, chegamos no estúdio. Eu e minha produção às 2h20 da tarde, gente. O relógio tá batendo 9 horas e 34 minutos. Interatividade incrível. Vamos lá.
2: Oi, meu amigo, eu sou o Cleiton. Tô meio atrasado hoje, Anderson. Mas se der tempo, manda um modão arrumado aí pra mim. Qualquer um que você mandar, tá mandado. Manda um tiro de 12 pra essa rapaziada toda que tá ouvindo aí, pra todo mundo aí. Fala, meu amigo! Obrigado!

0: Beleza, galera, vamos tocar a música aqui do Luizinho, então. Luiz Antônio Freschi. Ele encasquetou com a música Verônica, gente. Ó, tá aqui, ó. Ó o bilharzinho. Eu tô avisando o garoto, Luiz Antônio. Você tem propriedade, tua família tem propriedade. Cuidado com essa mulher, Verônica. Eu já vi proprietário tinha 750 arqueiras aqui no estado de São Paulo. Só sobrou 5 arqueiras em volta da sede, aí. E sem aguada ainda. Então, cuidado, hein, garoto.
1: Fala, meu patrão. Fala. Bom, bom.
2: E o seguinte, vou querer 10 quando.
0: Vamos lá. Essa mulher deve ser prima do Vorcaro, né? A mulher da tornozeleira. Vamos lá.
3: Oba!
0: Vai lá.
3: Beleza. Garçom!
2: Bicho velho, vamos lá.
0: Luizinho, não vai tomar banho, hein?
2: Bom. E o seguinte, vou querer 10 conto de ficha.
1: 10 conto de ficha.
2: E daí traga pra mim também a cerveja mais gelada que tiver.
1: Deixa comigo, rapaz. É pra já, ó.
2: Meta a ficha. Deus quer ajuda.

Beleza, galera? Seu Bonfim lá de General Salgado, ele pediu uma música aqui que não tem no Spotify, tá? Só temos no TikTok. Eu não sei jogar do TikTok aqui no monitor. Vou ficar devendo pro senhor, tá?

Arena 102, incendiando a galera de Jales e toda a região. Também no Arena Internacional, muito obrigado, viu, gente? Muito obrigado por esse carinho, por essa audiência incrível. Vamos lá para mais um duelo de gigantes, vamos lá!

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Muito obrigado. Alô, Paulinho, como é que tá? O Paulinho vai levar o neto dele, o Matias, lá no Beto Carreiro, né? Ô, garoto! E o Lindo, hein? O Lindo tá lá no condomínio, ouvindo o Arena 102. Vamos tocar um Queen pro Lindo? Lindo gosta de Queen. 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

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E eu fecho o duelo de gigantes. Relógio marcando 9:56. 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

0: 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E eu fecho o duelo de gigantes. 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Bem galera, este momento é muito especial, principalmente para mim, que a forma de agradecimento é a forma de eu agradecer a Deus pelo Arena 102. Luciano Camargo fazendo um trabalho incrível, um trabalho gospel. Olha só, um trabalho solo. Vamos orar junto? Vamos orar juntos? Obrigado, gente! Gratidão sempre!
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1: Amém! Que maravilha, hein, gente? 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

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É duelo de gigantes do Arena. 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

0: 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Bem, galera, fica por aqui os trabalhos do Anderson Clayton. Hoje uma correria total, hein, gente? Ó, 7:32. Nós tínhamos que gravar vídeos hoje aqui, não deu tempo. Uma loucura total. Gratidão. Gratidão sempre. Obrigado. Vocês, toda a região de Jales, várias partes do Brasil e também no exterior, participando, interagindo, conectados. Gratidão. Obrigado, Deus Jesus Cristo, por mais um programa. Que Deus abençoe a todos, que tenhamos um domingo cheio de bênçãos, de união com a família e tenhamos uma ótima semana. Obrigado, gente. O sucesso da antena continua. 5:00 da manhã, retorna o sertanejo. Frequência Vide, improviso e segunda-feira volta o nosso diretor Deilei Garcia aí com a antena ligada. Abração do Anderson Clayton. Obrigado, galera. Em nome de toda a minha produção e do meu grupo de patrocinadores. Obrigado!
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1: 4:55.
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2: Bom dia, hoje é domingo 17 de maio, ano de 2026. Seja bem-vindo, seja bem-vinda. Agora são 5 horas da manhã. It's 5 o'clock em Jales, São Paulo, Brasil. Oh! Eu não dou conta, não. E a turma já me perguntando do São Paulo. O que aconteceu?

0: É, o Palmeiras também não tá lá essas coisas, não. Segue o líder, empatou. Foi em Barueri, ficou no 1-1 com o Cruzeiro. Ah, o São Paulo perdeu, 2-1.
1: Palmeiras!
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0: A zaga do São Paulo entregou 2 gols, um com o Sabino e o outro com o Dória. Depois o Dória descontou, o Fluminense ainda fez mais um, seria 3-1, mas o VAR anulou, teve um impedimento na jogada. Agora 5-1, bom dia. Sabe o nome dessa música, Zezão? Lost in Space. E o São Paulo perdido, caindo pelas tabelas no Campeonato Brasileiro. Ah... O Dorival vem aí, vai dar um jeito. Ontem o Dorival não palpitou. Foi a escalação do Milton Cruz e o time foi treinado também pelo, acho que, James. É um auxiliar, trabalhou junto com o Roger Machado, ficou lá. Sei não, hein? Tá bom, bola pra frente. Deixa eu verificar quem vai participando com a gente aqui. Zezão, meu amigo palmeirense, José Dionísio Garcia. Quem mais? Mais uma participação, deixa eu ver de quem que é. Do Valdemir, lá do São Gabriel. Jair Rodrigues, o santista vai falar, ah, para de falar de jogo. Jair está preocupado com a expo de Fernandópolis. Um abraço, Jair, tudo certo, querido? Quem mais? Marcos Cunha, o santista, Marquinhos Camburão, mais um santista. Meu querido amigo professor Quadrado e o Cinho Toledo é santista também. Alô, Zé Marçola, um abraço, meu querido. Retirei lá em São João de Iracema. Gilson Ricardo, lá de Fernandópolis, trabalha no monitoramento dos aplicativos aí, dos motoristas. Fala aí, meu querido Gilson, corintiano, tudo certo? Bom dia.
4: Olá, Rogério de Sá, aqui Gilson Ricardo de Fernandópolis. Rogério, toca uma modona pra nós do Solevante Soleni, a música Te Amo Demais.
0: Boa.
4: Vai pra todos os ouvintes da Antena 102. Que tenhamos um ótimo domingo e uma semana abençoada.
0: Amém.
4: E vai, Corinthians! E cadê o São Paulo, hein? Meu Deus!
0: Deixa quieto, filhão. Cadê a vinheta do Corinthians? Será que tem aqui? Deixa eu ver se eu acho aqui, ó, do Timão, ó.
5: Corinthians!
0: Joga hoje, o Corinthians? Joga que hora? Deixa eu ver. Jogo do Corinthians. É, parada não é muito boa não, hein? No Nilton Santos, Engenhão, Rio de Janeiro, capital, Fluminense. Não, Fluminense, São Paulo que perdeu, tô meio perdido. Botafogo, Botafogo, Corinthians, Nilton Santos, Engenhão, Rio de Janeiro, capital. Quer falar difícil, às vezes complica, hein, Zezão? Deixa eu verificar aqui, então, esse é o jogo do Corinthians. E o Santos, do Anísio Tubar. Santos, Neoquímica Arena, o jogo vai ser 11 horas da manhã hoje, vai receber o Coritiba. Na capital paulista, São Paulo. Não fala aquela de São Paulo, não. É, o Zezão tá choco, é. Como avô. É isso aí. Valeu. 3-1 pro Timão, é o palpite do Gilson Ricardo. É, corintiano é sempre otimista, assim. Vai nessa. Mal, mal, pintor na cidade de Urânia. Wilson Smart, da Gigante Hortaliças. Lindão de Valentim Gentil. Também o Luiz, o Evandro e a Karina. Retirei lá em São Francisco. A minha amiga Josi Guimarães. São os primeiros amigos que apareceram nesta gostosa manhã. 5-4 e o locutor meio perdido, igual São Paulo. Lost in Space.
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0: Okay, let's go, baby. 5-4.
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8: de Jales,
7: São Paulo.
8: Coisa boa.
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7: E essa canção pra você.
8: Vamos lá.
0: Vamos tocar duas, começando com Encantos da Natureza, dobradinha com César e Paulinho. Depois o Milagre da Foto. Dorival Guri gravando um áudio lá diretamente de Nova Canaã Paulista. João Gabriel, policial, gravou também. É o filho do Pim Mecânico. Já vocês vão falar. Já, já. 5 e 5.

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1: Oi, seu Dorival, retire ele dos bons, o guri de Nova Canaã Paulista, o papai da Tati Alves.
2: Amigos que apareceram nesta
3: gostosa. Bom dia, senhor Rogério de Sá.
1: Bom dia.
3: Ô, Rogério, ontem encontrei o tal de Pinha, lá em Canaã.
1: Sei.
3: Ele mandou um abração aí pro meu xará Dorival aí de Jades. Só que ele falou mesmo, rapaz, que esse Dorival não gosta que ele chame ele de paçoca, não.
1: Pinha pintor.
3: E, mas o Pinha também não gosta de chame ele de vô.
1: Certo.
3: Falou, senhor Dorival. Senhor.
1: Senhor, tá no céu.
3: Dorival não, senhor Rogério de Sá.
1: Até confundiu, aí ó. E o que mais?
2: Depois do milagre da porta, Dorival Guri gravando um áudio.
3: É pra deixar você um pouco nervosinho, ah. Pra São Paulo.
1: Ah, isso me deixa. Duas coisas, me chamar de senhor e a outra o São Paulo, que faz quase um mês que não ganha de ninguém. Alô, Fabrício, tudo certo? E o Zezão? E o Palmeiras, tem mundial ou não? Ontem vi uma caixa de uma fritadeira mundial, lembrei do Palmeiras, 5:12. Opa! Então, rapaz, e o João Gabriel, corintiano, filho do pimecânico, vai falar do Zezão. Fala aí, João. João é policial militar. Bom dia, João.
4: Bom dia, Rogério. Rogério, organiza pra nós aí, Preto Velho.
1: Boa.
4: Tinha um carreiro pardinho. Oferece aí pro meu amigo Zezão parmeirense. Tá feio o time dele, hein? Pelo amor de Deus.
1: Empatou. Meu
4: Deus, padre. Vai, Corinthians, um abraço.
1: Vai. O João é corintiano aqui, Zezão, ó.
5: Corinthians!
1: Zezão é palmeirense.
5: Palmeiras!
1: Fabricinho, genro do Zezão. A gente precisa decidir se o Luca vai ser... A gente não, ele depois. Porque o Zezão quer que o menino, o neto, seja palmeirense. E o pai, o Fabrício, quer que o menino seja corintiano. Depois ele decide. E o tio Jair Rodrigues quer que ele seja santista. Eu não sei, não. Um abraço para a Sueli Rodrigues também, Bia Garcia... Quem mais? Dona Ana, Zezão, Fabricinho, toda a família. Um abração pra vocês. Então, Zezão, esse é... Oh, tá na concentração? Ah, entendi. Tá monitorando. Ah, entendi. Aí sim. Esse é o avô. Esse avô é bom. Ei, Zezão, Fabricinho, um abraço pra todo mundo aí. Maravilha. Agora 5:14 na Antena 102. Ô, João Gabriel, o Zezão tá retribuindo um abraço pra você aqui, viu? Aí, rapaziada, simbora na Antena 102, simbora, gente. Ainda são 5:14. Gilson Ricardo tá guardando a moda dele, diretamente lá de Fernandópolis, pediu pelo nosso zap. Agradecendo todo mundo que está na nossa sintonia, essa moda que o Gilson Ricardo, corintiano, pediu. Ele é corintiano igual ao João Gabriel.
5: Corinthians!
1: Sei não, hein? Acho que vai empatar hoje lá. E o Palmeiras do Anísio do Barco vai empatar também. O Palmeiras vai jogar no estádio do Corinthians hoje. Mas o jogo será 11 horas da manhã. 5:14. Te amo demais. Se fosse a do Leonardo, não iria tocar, não. Não tá tocando. Te amo demais. Solevante e Soleni, essa eu não conhecia. Confessa, a moda é boa. O pedido, a indicação é do Gilson Ricardo de Fernandópolis. A moda tá no ar aqui na Antena 102. E depois a moda de viola boa demais, Preto Velho, que o meu amigo João Gabriel pediu. Nossa amiga, hein, Zezão? Zezão mandou um meme aqui, João Gabriel. Não posso pôr que a moça tá falando no meme, não. 5:14, um abraço pra você que está ouvindo a Antena. Um bom domingo e simbora. Apesar do São Paulo perder, a gente
5: São não Paulo!
1: Tem que levar isso em consideração, não. Tem que ficar alegre. Que jeito, mas eu sou meio fanático, mas fazer o quê? 5:15.

0: Boa com Solevante Soleni. Te amo demais. É no mesmo estilo de distância danada. Bem que o Gilson Ricardo avisou. Modão, Fabricinho gostou também. 5:18. Agora uma moda de viola prateleira de cima. Ô, antes de tocar a moda, Zezão, vamos perguntar pro Fabricinho se ele já ajeitou aquela cajibrina. É isso, Zezão? Pra deixar na chácara lá, na hora que estiverem nos momentos de descanso, horas vagas, e tiver motorista, o Zezão tá perguntando daquela cachaça, se ela tá no jeito lá, viu, João Gabriel, na chácara. Isso, aquela boa, aquela marvada. 5:19, o Dair de Souza Viana é o caixote. Ô, meu amigo caixote, tudo bem? Ê, caixote da Autoelétrico. 5:19 na antena, 5:19, simbora, gente, simbora.
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0: Se beber, não dirija. 5:19, moda de viola.

0: que moda boa, hein? Rapaz do céu, moda de viola. Alô, vovozona. Vovozona já acordou. Vovozona, daqui a pouco, o vovozona e a Lu, eles vão atravessar o rio de balsa pra chegar lá em Estrela da Barra, a terra do vovó. Eu tô sabendo que hoje tem leilão lá a partir do meio-dia na Fazenda Bacuri. O chão vai tremer por lá, hein? Pro Hospital de Amor. Mandar um abraço pro Tonão, que é irmão do vovó, tá lá juntamente com os amigos na organização. O pessoal, todo mundo lá na fazenda lá. Desde ontem trabalhando, organiza uma coisa aqui, outra lá, e vai pra cá e vai pra lá, pra deixar tudo pronto. Com certeza vai ser mais um grande sucesso e a causa realmente muito nobre aí, o leilão em Pro Hospital de Amor. Mais uma vez, a realização do pessoal lá de Estrela da Barra. Um abraço a todo o pessoal ali de Minas, pessoal de Estrela da Barra, Carneirinho, Alexandrita, São Sebastião do Pontal. Um abraço a todos vocês aí. E ontem nós falamos no programa que o Tonão, vovó, ele foi lá no massoterapeuta, não foi isso? E aí ele não levou os shorts, aí teve que usar o short lá do local. E aí acontece que o Tonão é grandão. Vovó só não diminuiu um pouco, mas o Tonão é grandão. E o pessoal tá lá na Fazenda Bacuri aqui, ó. Ei, mandar um abraço pro Osmar Oliveira também, ó. Quem quiser fazer a doação, já vou passar o telefone. 3499... Deixa eu falar novamente aqui, vovózona, porque o pessoal tá me zoando aqui. Eu não tô enxergando direito, caixote, ó. 3499-6425-12. 34 é o DDD lá, próximo a gente aqui, lá em Minas Gerais, dessa região. Boa, maravilhosa e abençoada. 34 é o DDD, 999-6425-12 com Osmar Oliveira. E tem todo o pessoal da organização lá. Se você conhece o Tonão, pode falar com ele, a Larissa, todo o pessoal que ajuda lá. Mandar um abraço também pra Valquíria, que é irmã do vovó, pro cunhado Iron, não é Iron não, hein, vovózona? Não é Iron não, é Iron, Iron Man. O Iron, os filhos de todos aí, tem o João. Tem também a Antônia, tem o Fernando. Sabe o apelido do Fernando? É Popozão. É o Popozão. E quem mais que tem, vovó? Então, aí o Tonão foi lá no massoterapeuta e usou o short do local. Só que o short não era o tamanho do Tonão. Aí o short ficou curtinho, rapaz. Ficou muito justo com o short. Quem conhece o Tonão lá em Minas sabe. O short ficou justinho. Aí eu fiquei sabendo que era de florzinha também. Igual os que o vovó usa. Aí tá bom, pessoal, gente boa. E falou, não, pode brincar. E o chão vai tremer hoje, 11º leilão direito de viver em Estrela da Barra, Minas Gerais. Ei, Zezão, lá o lugar é bom, hein? A partir do meio-dia na Fazenda Bacuri. É na Fazenda Bacuri hoje. Alô, Minas Gerais, alô, Minas Gerais. Quem te conhece não esquece jamais. Ei, Zezão, tudo certo? João Gabriel mandando um abraço aqui, viu, Zezão? Fala pro Zezão que já tá temperada. Uma lá de Bacucapi. Que é isso? É exótica. Ó! Oh. Isso aqui é pra firmar a rédea, viu, Zezão? Aí o galo canta até mais, o galo do Moisés. Será que esse galo tá cantando mesmo? Alô, professor Moisés, Moisés Marculino. Será que esse galo dele tá cantando ou não? Alô, alô, alô, meu amigo Dorival Cá, diretamente de Auriflama. Por lá também o tio Eugênio. Deixa eu mandar um abraço aqui pro Galã. Ô, Galã, tudo certo? O Galã Adelaide, um abração pra vocês. Também o Zé Mingorance, o Marquinhos Camburão e a Ivanir. Ei, vovózona, converser, hein? O Cachorro tá dizendo que tá na padaria do Zambão. É isso? Ah, o Zambão e a Mara estão ouvindo a Antena 102 também. É isso? Se eu falei alguma coisa errada, manda o áudio aí, viu, caixote? Aí fala certinho o nome do pessoal. Agora, 5h26, daqui a pouco tem mais música. Vovózona me chamando de menina. É, mas o Tonão ficou ajeitado, rapaz, com o shortinho. É porque ele é grandão. O short lá não era proporcional a ele. Aí o shortinho ficou muito justo. De florzinha aí, viu, João Gabriel? 5h26.
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3: Agora 5:32. Aê, vovózona. Polônia vai ser evento de mountain bike domingo que vem, vovó, é isso? Vovó tá fera no mountain bike. Esse negócio de apelido é... O pessoal coloca apelido na gente mesmo. Fazer o quê?
4: Bom dia, Jamanta. Bom Jamanta. Dia. O senhor não manda uma alusão pro pessoal da Fazenda Sete Copas, da Rosalina lá? Estão tudo na escuta lá. Forte abraço. Tudo de bom.
3: Igualmente, senhor. O senhor tá no céu, moço. Alô, Vilcim da Horta. Tudo bem? Bom dia.
5: Bom dia, patrão. Aqui é o Vilcim da Gigante Hortaliça. Mas não se esmode tão bonito pra nós ouvir aqui todos os ouvintes aí do dia. Um bom dia a todos, hein? Alô, meu garoto.
3: Valeu aí, o garoto, garotinho eu gosto mais. Mandar um abraço também pra Esther Catireira, pra Ellen, as filhas da Valquíria, irmã do Serjão, Serjão Vovó, pessoal lá de Estrela da Barra e também do Iron. Aê, aê, 5:33. E o Cazuza de Jales, tudo bem, Cazuza? Palmeirense. Também esse moço aqui, ó, o Cido, Aparecido de Melo, diretamente de Santa Bárbara do Oeste. O Caixote. Qualquer coisa, manda o áudio aí pra falar o nome do pessoal. Maravilha? Beleza? Alô, Ilcinho Toledo. Ei, Ilcinho. Ilcinho Crica, o encarregado, padeiro e confeiteiro. Marcos Cunha, é o Marquinhos Camburão. Diretamente de Urânio Pedregulho. Tudo bem, Pedregulho? Dona Jandira, Zique Zeca, essa é clássica, hein? Pra esposa, Martinha Ross, e a sogra, famosa e popular Dona Dorinha, é a Maria Bezerra. Mas todo mundo a conhece como Dorinha. Nós que agradecemos. Valeu. Eita, Lele. Vai, tio. Senhor, cara condena. É nada, vovó. Rapaz do céu. Eu chego, eu tô quase 50. Eu chego nos lugares aí, eu falo que eu tenho 30. A turma acredita. 5:34.
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3: Agora o guri vai falar sério, pode falar, guri.
7: Ô, Rogério, vamos falar sério agora. Manda um abração lá pro Cipinha.
3: Manda.
7: Eu não conheço não, mas esse Dorival aí, de pintor de Parede do Mamau aí de Jales. Sou Dorival. O Zezão lá, tá na tirança de leite também lá na... aqui em Canaã, mais seu filho Renato Molina, e com meu tio lá, o Neno, o Gaúcho, e o Carlão lá, o vaqueiro. Beleza? Manda essa programação pra eles aí, Rogério.
3: Claro.
7: Falou, garotinho.
3: Opa, aí sim, aí eu gostei. 5:35, vamos tocar modão, deixa a moça anunciar aqui.
6: Ô, Rogério de Sá, toca aquele modão na antena.
3: Agora, deixa eu ver se dá certo aqui. Opa, o Zezão gosta desse modão aqui, ó. José Dionísio Garcia, o sogro do Fabricinho. Agora nasceu o Luca, graças a Deus, hein, Zezão? Tá todo mundo choco por lá. José Dionísio Garcia, o Zezão, antigamente era do Pega do Garrote. Zezão Leiteiro, Zezão Tropeiro, Zezão Segurança, Zezão Fazedor de Cerca. Nosso amigo Zezão, que gosta de um modão, e o Zezão gosta dessa moda aqui, ó. Moda boa na antena 102, modão, milionário José Rico. A composição é dele, José Rico e Vicente Dias. Moda boa, 5:36, antena.

0: Tanto é Sonhei com Você. Agora na antena, faltando somente 20 minutos para 6 horas da manhã. Vovó Zona e a Lu já partindo lá para Minas Gerais, hein? Pro 11º leilão, Direito de Viver. Em Estrela da Barra, Minas Gerais, hoje domingão a partir do meio-dia na Fazenda Bacuri. Um abraço a todos aí, pessoal, já na organização. O Arley Gomes e a Helena ouvindo a antena em Populina. Um abraço pra vocês, bom domingo. Tem um áudio aqui, eu preciso ouvir primeiro. Gilson Paulino. Ah, o Gilson tem problema não, deixa o Gilson falar. Gilson Paulino, cadê o Laírto? Será que ele foi na festa ontem? Curti. Guilherme e Santiago, do outro lado da cidade, em Fernandópolis, na Expo Fernandópolis. Agora 5h40, oi Gilson, bom dia.
1: Bom dia, Rogério. Você tá bom ou não, meu companheiro?
0: Não.
1: Toca Ladrão de Mulher pra nós aí, se der hoje.
0: Catira.
1: Faz tempo que eu não peço. Peço pro Lar Junqueira, pro Zé Marçola, meu pai Pedro Paulino. O Juninho tá aqui no Derretido comigo. Pra galera aí, Arley Fantini. Beleza? Fica com Deus, Rogério. Bom domingo abençoado.
0: Boa.
1: Fica com Deus. Tchau,
0: amém.
1: Tchau.
0: Valeu, já ajeitei a moda aqui, ó. Depois de caçada de onça. Eu não sabia, o Fabricinho tá me falando aqui que o Zezão também. Ele é. Deixa eu ver aqui, ó. Ele é amansador de onça. Rapaz, não sabia dessa do Zezão, não. Amansador de onça, vovô. Eita. Aí sim, Zezão. Rapaz do céu. O Laird tá firme na antena aqui, ó. Já chegou. Tá agradecendo o alô, viu, Gilson? Tá retribuindo. Aí, vai ter almoço lá em Minas Gerais, no leilão. Top, é top, hein, vovó? Show de bola. Maravilha. O Wilson Smart já falou, da Gigante Hortaliça? Falou sim, já tinha falado. Beleza, Lair? Maravilha, maravilha, gente. Agora 5h42. O que nós vamos tocar? Ah, o pedido do Pedregulho de Urânia, 5h42. Depois vou tocar uma outra que o Zezão fica chonado com a moda que toca aqui. Ele já gostou do Sonhei com Você? Ele vai gostar da outra também. Qual que é? Ah, não, não vou falar não. Depois a gente toca. Tocar Caçada de Onça, já que ele é amansador de onça também, segundo o Fabricim. É, eu sabia que ele sabe matar porco, capar porco. Outras atividades aí. O Zezão vai de tudo no sítio, na chácara, na fazenda. Mas aquele amansava a onça, não sabia não. 5h42, Orley. Daqui a pouco você fala aqui na antena, meu amigo Orley.
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0: Dona Jandira com Zilizalo. Pedregulho de Urânia. Isso, tá tocando. Deixa

0: Alô pro Vovozona, que é catireiro. Vovozona, o povo já tá lá na Fazenda Bacuri, preparando pro 11º leilão Direito de Viver, Estrela da Barra, Minas Gerais. Um abração pro pessoal aí. Bom domingo. Como é que é o negócio aí, Sergão?
1: Ô, Vovozona.
0: Oh.
1: E aí? Beleza? Firme. Bom dia.
0: Dia.
1: Zulu Tonão lá de novo lá. Agora ele tá escutando. Ele não tava não. Agora eu mandei pular, pedir pra ele pular. A Larissa baixou no celular lá, ele tá escutando lá.
0: Boa.
1: Zoa ele no massoterapeuta lá com o shortinho lá de novo.
0: Foi.
1: Ai, ai, tá louco aí.
0: Tô sabendo.
1: Beleza?
0: A turma me conta e o locutor faz a fofoca.
2: Larissa pôs aqui já, tá aqui, tá escutando aqui.
0: Bom, a senhora falou, rapaz. Não, mas eu peguei autorização desse moço, dessa voz aqui pra falar.
2: Larissa pôs aqui já, tá aqui, tá escutando aqui.
0: Não, beleza, Tonão. Então, o Tonão foi num massoterapeuta aí? E aí, tem que pôr o short, não vai ir. Lógico, você vai de calça, você vai de calça, calça jeans. E aí, chegou lá, ele esqueceu de levar o short dele, o tamanho dele. O Tonão é grandão, gente boa. E aí, esqueceu de levar o short. Aí, pegou o short do local. Só que o short, o tamanho, aí ficou muito agarradinho, sabe? Diz que era de florzinha ainda. Aí ficou top, mas deu tudo certo, disse que melhorou. E agora a turma já tá tudo reunida lá pro leilão, lá em Estrela da Barra. Um abraço, Tonão, um abraço, Larissa, todo o pessoal aí, bom domingo, bom leilão. Deus possa abençoar, que possa ser top aí. Mas que o shortinho ficou agarradinho, ficou, viu? Pessoal conhece o Tonão, o Zé Carção aí, o pessoal faz a imagem na cabeça. E o Nilson Lambari? Oh, e o que mais? Eu fiquei sabendo também que o Zé Carção, rapaz, ele estacionou o carro no lugar, depois esqueceu e avisou a polícia. É, foi mais ou menos isso aí. Se alguém tiver essa informação, passa aí pra gente dar com riqueza os detalhes dessa do Zé Carção. Um abraço ao Zé Carção e a Roberta também. Laerte me dizendo que não deu pra ir ontem na Expo Fernandópolis, curti Guilherme Santiago. Aí foi pra outra praça, foi no Niver, lá em General Salgado. Chope, churrasco e coisa boa, na sexta teve uma feijoada. É isso aí, meu patrão, só festa. Laerte ganhou até uns quilinhos depois que parou de tirar leite. Ei, meu patrão, tá com a mula na sombra. Ele tá nos leilões aí, agora o negócio é gado de corte, arrendou boa parte das terras pra cana aí. É isso aí, Lartão. Grande abraço pra você. Quem mais? Fábio Pedro, tá bom, Fábio? Bom dia.
3: Olá, Rogério de Sá, bom dia. Tudo bom contigo aqui, Fábio Pedro? Hoje, caríssimo, eu gostaria de ouvir a música com Lourenço e Lourival na casa da vovó, por gentileza, tá bom? Eu sei que você não é muito chegado nessa música, mas toca lá pra gente, é tá boa. Legal? Ofereço hoje, vai pra todos os ouvintes, os caríssimos ouvintes da Antena 102, do Sertanejo 102 e do Antena Sertaneja. E pra toda a galera da Antena 102. Tchau, tchau.
0: Beleza, se o locutor não ligar o microfone, não vai. E o Pepeta Cadireiro, cadê o Pepeta? Bom dia, garotinho. São Paulo joga hoje? Não jogou ontem, não jogou nada. Perdeu no Rio, seu Flamengo joga hoje, hein? Ei, a gente perdeu pro Fluminense. Dá nada não, de boa. Aguarde o Dorival Júnior chegar, depois a gente vai conversando. Vai botar ordem na casa. Eu já tinha colocado esse áudio aqui? Ah, já tinha, do Gilson Paulino. Beleza, que tá sem a foto, o locutor confunde. Faltando 9 para 6, às 6 horas da manhã, pontualmente, respeitosamente, a nossa homenagem, Nossa Senhora Aparecida, Padroeira do Brasil. Alô, Zezão!
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0: Zezão tá imaginando o Tonão, ele é bem grandão, viu? Fortão, gente boa. E o shortinho ficou agarradinho, Zezão, lá no massoterapeuta. Zezão adora essa música aqui, ó. Doces Palavras. Ei, música bonita. Tem as avenidas também. Ó, tem a Caçada de Onça. Depois, às 6 horas da manhã, Caixote. A nossa homenagem, Nossa Senhora Aparecida, Padroeira do Brasil. Ei, música chonada, hein, gente? Modão. É a Thaí de Alexandre na época. É a Thaí de Alexandre hoje. Na época, a gravação com a Thaíde e Alexandre. Modão! Aquelas...

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1: Já vamos tocar caçada de onça, já que o Zezão é amansador de onça também. E o Zezão tá confundindo aqui, vovó. Ele achou que era o Luiz Tonão, aquele que narrava uns rodeios aqui no programa, agora tá em Bar de Bacite. Falei, não, é o Tonão, irmão do vovó. O nome dele é Osmar. Osmar Antônio de Oliveira. Osmar era o nome do saudoso pai deles também. Um abraço a todos aí, Estrela da Barra, faltando 4 para 6. Na sequência, respeitosamente, nossa homenagem à Nossa Senhora Aparecida, padroeira do Brasil. O menino confundindo tudo aqui. É o Tonão, moço. É grandão. Opa, e de shortinho, gostou dos apertões? Ele gostou, vovó?

0: 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Em breve, agora 6:05. 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Nós vamos mandando o alô em nome também do Lojão a partir de 99, do Carlinhos na Rua 11, o mais completo, o mais tradicional de Jales. 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Aê, Dirceuzão Grotto, agora 6:06. O alô pro Orley. Tudo bem, Orley? Orley mandou um áudio aqui. Bom dia. Aê, Orley Pescador, bom dia, bom dia. Como é que é o negócio lá que o pessoal fala? O Balanga? Fala aí, Orley.
1: Ô, Rogério, bom dia.
0: Bom dia.
1: Rogério, tá um modão pra nós aí. Tá na escuta aqui. Zé da Madeira. Vai moreno, moreninho aí. Mineiro não faz feio.
0: Opa!
1: Beleza?
0: Boa.
1: Partiu Rio, meu anjo. Alô, meu amigo.
0: Meu anjo?
1: Alô, seu Rogério.
0: Quem chama de meu anjo, isso aí é entre o tio Eugênio e o Barbosinho, hein? Não é verdade, Dona Malgate? Aê, o Caixote vai dar aula hoje? De cozinha? Ó. Ô, Jair Rodrigues. Jair Rodrigues, onde será que vai ter um comes e bebes aí? O Jair Rodrigues parece que falou que vai ter um comes e bebes aí, num lugar, em outro. Eu não sei, não vai sair esse daqui. Hoje é a turma dos Najas. É isso aí, Iva. Um abraço. Será que ele raia? Não. Se ele falou que ele raia sim. Ô, Mau Mau Pintor, tudo certo, Mau Mau?
2: Uniforme Art Ultra.
0: Que é isso?
2: Ulifor Arte Ultra.
0: O que, que é isso? Tá falando grego?
2: Uniforme Arte Ultra.
0: Uai,
2: nome Ulifor Arte Ultra.
0: Acho que ele mandou o áudio errado, hein, vovózona? Meu Deus do céu. O Dair de Souza Viana é o Caixote, que gosta de cozinhar dançando Menina Veneno. Ele falou assim que ele só vai ser colocar Menina Veneno na caixa de som pra ele dançar. Valeu, Gilson. Bom descanso, bom domingo. Valeu, Larto Junqueira. Larto mandou um áudio, depois apagou. Deixa eu mandar um abraço ao Sérgio Zara, Adriana Pasqui. Melhoras, Adriana. Deus abençoe aí. Aos poucos tudo vai se encaixando, vai dando tudo certo. Um abraço, Sérgio Zara, Adriana Pasqui, também ao Cida, ao Zezão. Zezão disse que ele tava falando do Tonão, ele tava achando que era o Luiz Tonon, o Riva. É o Tonão, irmão do Vovozona, que foi no massoterapeuta, colocou o shortinho, aí gostou de ser apalpado lá, disse que vai voltar. Aí, ó, atincei o Lair, tá gravando de novo. Beleza. Deixa eu mandar um abraço aqui, com muito carinho, pro Pereira, trabalha na UPA em Santa Fé do Sul. Alô, Pereira, um abração pra você, irmão domingo. Pessoal dos plantões aí, obrigado pela companhia. Também agradecendo a audiência aqui em Jales, no Jardim Estados Unidos, da Shirley, toda a família. A Shirley Mantai pediu o clássico, modão imortal, porta do mundo. Pião Carreira e Zé Paulo, um dia abençoado em nome de Jesus. Amém, igualmente. Valeu, amiga, um abraço. Outra amiga nossa, essa é santista, hein? Vera Lúcia Bueno, lá do Jardim Oiti. Tudo bem, Vera? Esposa do Natalino da Melancia. Marquinho Camburão, esposo da Dona Ivanir, que trabalha na Santa Casa. Fala, Camburão, bom dia.
3: Bom dia, Rogério de Sá, meu amigo, aqui é o Marquinho Camburão. Põe aí pra nós, meu amigo, um poema do Marcos Brasil aí, ó. Você sabe aqueles poemas chonado demais. Manda um alô pra galera em geral. Manda um alô lá pro Yusim Feim do Proença, pro Márcio Garcia. Manda pro Caixote, pro Zé Marçola, pra galera em geral aí, ó. Pro povo da madrugada. Manda um alô aí pra galera. Falou, meu amigo?
0: Aqui valeu, é querido.
3: Em Camburão.
0: Que até hoje ele nega o passeio, hein, dona da Dona Icara. Até hoje ele nega o o passeio na viatura. 6:09, um abraço, Camburão. Bom domingo. Quem colocou esse apelido dele foi o Wilson Colombo de Lima, palmeirense. Já passou aqui pela antena 102. Hoje tá lá pros lados de Santa Fé do Sul. Amém, Dorival Gatti. Dorival também é devoto, Nossa Senhora Aparecida, padroeira do Brasil. Igual o Caixote, igual o Tio Eugênio, igual o Serjão, vovózona. Vovózona mandou uns negócios que eu vou ouvir. Eu vou ouvir, viu, vovózona? Coloca aí. O vovózona me pediu uma música Cadeira Amiga, o João Bala vai gostar. 6:10. Vamos fazer o seguinte: tocar Cadeira Amiga. Entre a Cadeira Amiga e a Porta do Mundo, que a Chile pediu, tocar um poema do Marco Brasil pro Camburão, são 6:10. Depois eu vejo o que o vovózona tá falando ali. Aê, João Bala, vovózona quebrou o teu galho hoje, hein? Maurílio Pintor tá justificando o áudio dele. Ô, Maurílio, vê se manda um só. Não fica mandando aquele monte igual ontem, não. Em 6h10. Bom

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1: E aí, como é que tá seu coração, hein? Hã? Pode soltar as rédeas, que agora o bicho vai pegar. Como é que tá a sua vida? Quantas coisas de errado a gente tem feito? E a vida tá aí para nos ensinar. Como diz o provérbio chinês, a gente luta tanto em busca de coisas e quando chega um determinado tempo a gente viu que estamos errados. Porque o dinheiro compra a casa, mas não te dá o lar. O dinheiro compra a cama, mas não te dá o sono. O dinheiro compra o livro, mas não te dá a sabedoria. O dinheiro compra o crucifixo, mas não te dá a fé. O dinheiro tem comprado até o remédio, mas não tem te dado a saúde. Não que você tenha que parar, estacionar, não é nada disso. Vá em busca dos seus sonhos, lute. Nunca deixe que o medo atrapalhe os seus sonhos. Mas nunca se esqueça da sua família, dos seus amigos, dos seus pais e de quem te ama, que é a coisa mais verdadeira, principalmente dos seus filhos. Preste atenção, minha gente, no que tenho para dizer. Esse fato é muito triste e jamais vou esquecer. Existia um cidadão ganancioso demais. Só pensava em poder e em bens materiais. Tinha uma esposa mal amada e um filho por nome Juninho, a quem pouco dava atenção e jamais dava carinho. O pai ignorava a família e só pensava no dinheiro. Não tinha morada certa, nem tampouco paradeiro. Quantas vezes a mãe ao lado de seu filhinho passavam Natal, aniversários e outros dias sozinhos. O filho às vezes chorava, querendo o pai encontrar. E a mãe sempre dizia, querendo lhe consolar: seu pai está trabalhando para mais conforto nos dar. O pai sempre viajando por este chão brasileiro, não media as consequências para ganhar o seu dinheiro. Certa vez um bom dinheiro ele conseguiu ganhar, comprou o carro importado que ele vivia sonhar. E depois de um bom tempo, com a família veio encontrar. Chegou em casa no seu carro dirigindo, e para sua família foi logo se exibindo. Era um carro de luxo da cor azul do céu, que para todos ele mostrava, como se fosse um troféu. O filho com saudade, perto do pai chegava, mas ele não dava atenção, nem sequer para o filho olhava. O homem só falava do carro, até parecia um louco. Depois de algum tempo, resolveu descansar um pouco. O pai foi dormir, o garoto ficou acordado, olhando para aquele carro, viu uma sujeira do lado. Na inocência de criança, querendo o pai ajudar, pegou um balde de água para o carro lavar, pegou uma bucha de aço e começou a esfregar. Depois, com simplicidade, foi correndo o pai acordar. O homem, ao ver o carro todo arranhado, parecia um animal feroz e descontrolado. E como um demente que não sabe o que faz, nas mãozinhas do menino começou a bater. A mãe, num quarto trancada, não podia seu filho ajudar, vendo o pai com muito ódio o garoto castigar. O pai, mostrando maldade, impedia e não deixava que a mãe buscasse socorro para seu filho que ali chorava. 3 dias se passaram de sofrimento sentido, até que o pai foi consertar o carro. Aí o filho pôde ser socorrido. O médico deu a notícia, tão triste de se escutar: mãe, a mãozinha de seu filho teremos que amputar. Em estado de choque, a mãe foi internada e naquele mesmo dia a cirurgia foi marcada. Passaram-se alguns dias e o pai foi avisado. A notícia deixou o homem totalmente desesperado. Saiu correndo para o hospital onde seu filho estava internado. Quando viu seu filho com a mão amputada, começou a chorar. O menino abraçou e quis o pai consolar. Na inocência de criança, para o pai começou a falar: papai, eu nunca mais vou fazer você chorar, pois eu não tenho minha mãozinha para o seu carro arranhar. O homem saiu correndo sem saber o que fazer. Com tanta dor e remorso, não queria mais viver. Não tinha mais solução, não tinha mais outro jeito. Pegou então uma arma e, sem pensar, atirou contra o próprio peito. Aquele tiro tirou a vida em poucos instantes de um homem egoísta, covarde e ignorante. Termina essa triste história e espero não ouvir outras iguais. E deixo aqui uma mensagem para filhos e pais. Na vida, coisas mais importantes do que bens materiais.
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0: Ô Zezão, ô Zezão, o Fabinho já abriu a padaria aí ou não? Ô Caixote, ó, meu Deus do céu, que carta é essa, Mamal Pintor? Vou ter que ler aqui. Ô Caixote, o homem vai perder o fôlego aqui, gente, fiquei até preocupado, falando rápido assim pra caber a vila inteira.
1: Bom dia, meu amigo Rogério da Salgrande, locutor da Antena 102. Toca pra nós da Chico Rei, Paraná, Gordão de Ouro, oferecer para o Dorival Gatti, para o meu tio Paçoca, para o Tijonqueiro, também para o professor Forizó de Educação Física, para o Crédito Barbosa de Urânio, para o Duda Horta e também para o Carlinho da Paz de São Francisco, para o Roberto Verde 6. Não esquece do Toinho do Poço Ipiranga de Urânio e também do Edson Cabeludinho Sem Vergonha, Chico pra Maria e também especialmente para o Crédito Barbosa que trabalha na prefeitura. Falou, meu amigo Rogério, especialmente pra você, que Deus abençoe você e sua família, tenha um ótimo domingo, tchau, obrigado, Maurílio Pintor de Urânia.
0: Valeu, Maurílio, o pessoal fica meio preocupado com você. Ô Maurílio, não sabia não, graças a Deus deu tudo certo, valeu Maurílio, é que a gente gosta de brincar, o Caixote falou, morreu. Ai, Caixote, pode falar, Caixote, tudo certo aí, bom dia.
2: Bom dia, você tá bom? Estamos ouvindo o seu programa aqui? Programa não, bom demais. Rogério, toca pra nós aí, João Mineiro e Marciano. Ainda ontem chorei de saudade. Oferecer pra todo mundo que tá ouvindo aí. Se eu falar o nome de todo mundo aí, nós vamos ficar até 8 horas falando, beleza?
0: Então.
2: Mas todo mundo que ouvi foi pra você, meu amigo.
0: Valeu. Beleza?
2: Manda aí, João Mineiro e Marciano, ainda ontem chorei de saudade. Ó, o Naja não é hoje, não.
0: Não é não?
2: O Naja é domingo que vem, beleza?
0: É que o Riva tá toda na expectativa que ele já tá errando o dia. Foi, Mau Mau.
3: Carimba que o negócio é grande.
0: É grande. É uma ladainha, é verdade. Misericórdia. Falou rápido, mas pode carimbar. É, deixa eu já preparar aqui, depois a gente vai carimbar no final. Peraí, deixa eu pegar a vinheta aqui, o negócio é grande. Esse é o nome da vinheta, o negócio é grande. Meu Deus do céu. Ó, rapaz, tem gente falando que o locutor tem a língua grande lá pros lados de Minas Gerais. Como é que é o negócio aí? Esse é o Tonão? Ô Zezão, você tava jantando o cara errado, não é o Luiz Tonão, não. O Luiz Tonão narra rodeio. É o Tonão, é irmão do vovozono, Osmar. Osmar Antônio de Oliveira, diretamente do Estrela da Barra. Hoje tem leilão lá, gente. Tá fazendo a bacuria, a turma tá na organização lá e o rádio ligado na antena.
4: Ô Sérgio, rapaz, bem que você falou, hein? O Rogério é o maior conversador aí de Jales aí, hein? E o mais difícil foi que ele tratou que ia vir no leilão, mas que não tem coragem de atravessar, né, em balsa. Diz que tem medo. Parecendo aqui as mariquinhas. Diz que tem medo de atravessar em bote, balsa.
0: É, balança.
4: Rapaz, o bicho tem uma língua, parece uma língua de cobra, hein?
0: De cobra?
4: Ali conversa, hein? Meu Deus do céu, hein? Rogério do céu. A língua tá grande, hein?
0: E a cara de bolacha, cara gorda, cara redonda. Quem foi? Que ele tá, o povo tá falando, vovozona?
5: Coloca o áudio que ele mandou aí. Coloca o áudio até, sem cortar nada. Coloca não, o áudio é... que ele mandou aí.
0: Eu não afino,
5: falando
0: não.
5: Assim, que você é língua preta.
0: Língua grande.
5: E é mesmo? O foqueiro.
0: Linguarudo.
5: Coloca o áudio, não vai cortar nada não.
0: Não.
5: Vovozona. Coloca aí, tá escutando lá. Vai, acelera.
0: Sandra Brito já acordou, Maurílio? Você tá conversando muito, Maurílio. Mandou outro áudio aqui. O Vovozona tá rachando o bico, o Tonão também. O Caixote, o Zezão, cadê o Riva do Vira Festa? O Dorival Gatti falando que ontem a filha teve o casamento no cartório, depois vai ter a festa. A Patrícia, ô Dona, você tá firme, hein, Dona? Graças a Deus, hein? Ó, aí, Dona, depois da cirurgia. Ó o Zé Marçola aí, bom dia.
6: Bom dia, meu companheiro Rogério de Sá. Tudo certinho com vocês aí na paz do Senhor?
0: Bom,
6: Rogério, retribui um abração lá pro Marquinhos Camburão, pro Gils Paulino, pra toda essa galera que tá ligada aí no seu programa. Um abençoado domingo pra nós, companheiro. Vamos que vamos!
0: Amém, valeu, Zé Marçola. Lart vai falar com você pra ir lá na gravação do DVD da Duda Franca, hein? Sábado que vem lá no gerente. Lartão tá no ar. Pode falar, meu patrão. Bom dia.
7: Bom dia, Rogério. Lart Junqueiro. Rogério, eu queria ouvir aí Rio Pequeno. Tonico Tinoco, né?
0: Pode ajeitar.
7: Manda lá pro Gils Paulino, Maurílio Pintor, Zé Marçola. Um abraço lá pro Bode Velho, Dorival Gatti, Zé da Bica. Um alô lá pro Formigão, pra minha amada Eliana, pra Fátima, Manezinho, pra todos os boiadeiros, Rogério, pra todos ouvindo a antena. Tchau e obrigado.
0: E o que que faltou falar, Lair?
7: Rogerinho, eu tentei falar com o Bode Velho antes, não consegui. Não sei se o homem mudou o número, não sei se ele mudou o número do celular, do zap dele, não consegui.
0: Mudou.
7: Mandei também uma mensagem pro Gilson Paulino. Ele nem visualizou, eu não sei se ele tava na quermesse em Magda. O homem sumiu, hein? Gilson Paulino sumiu.
0: Apareceu
7: sim. Fala pra ele aí.
0: Beleza, atenção, Gilson Paulino, entrar em contato com o Lart Junqueira. Faz favor. Urgente, falar com o Lart Junqueira. Beleza. Dale, vai falar. Levar todo mundo lá. O Corinho, o Jôsso Paulino, o seu filho vem também, o Felipe com a namorada, o Laírta, a Eliana, todo mundo na gravação do DVD. DVD da Duda Franco. Sábado que vem no gerente aí, São João de Iracema. O Djalma palmeirense ouvindo a antena, o Orley, o Jôsso Paulino. Aqui eu já falei daqui, não falei, falou, não falou. O Maurílio mandou outro áudio, o Vovozona falou que você é fofoqueiro e eu endosso. Ah não, Ademir. Até meu primo falando isso, o Ademir da bike. Ademir, até hoje não pegou o áudio do Jotinha, daquele outra turma lá, hein? Pra saber quem que é. Ê, Sandra Brito, tomou umas e outras ontem, Sandra, ou não? Foi no Vavá, como é que é o negócio aí no Jack B? Chegou em casa bem? É isso, Sandra Brito. O rapaz, o Sandra, um cara que é igual o Cid da Ronda é o Marcão corintiano. Esse Riva do Virafesta não é fácil, não, hein? É dose pra leão. Mandou uma carta aqui, quer que eu leia? Fica mandando aquela mãozinha, aquele dedinho que eu adoro. Locutor Rogério de Sá, eu cheguei chegando. Ai, que medo. E quero oferecer música Peão Centenário com Rodrigo Matos e Praiano. Eu ofereço para o Jair.

0: onda de Jales. Aí, olha, tá pensando que eu não consigo também? É, porque essa carta tem que acelerar, porque senão fica muito grande.
1: Ai, meu Deus, o negócio é grande. Ai, meu Deus.
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0: Cachorro, daqui a pouco a gente vai tocar o modão que você pediu. João Mineiro e Marciano, ainda ontem chorei de saudade. Agora vamos tocar esse modão aqui, ó. 6h29. Uísque com gelo é o nome do modão. Deixa cair, que a moda é boa.

0: para o Laírton Junqueira, de São João de Iracema. Ah, eu não dou conta não. 6h32, alguém quer o Marcão de presente aí? Leva de brinde, Cido da Honda.
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0: 89 na antena e o zap bombando. E o Mau Mau quer falar de novo.
1: Fica falando aí que o locutor tem a língua grande, mas todo mundo fica torcendo pra chegar sábado, domingo logo, pra conversar na antena, dar risada, se divertir. Ó, não existe um cara que alima essa rádio aí que se chama locutor Rogério de Sá.
0: Nem tanto, nem tanto.
1: Nos melhores programas que tem na região aqui. Parabéns, meu amigo.
0: Se eu te pegar em outra rádio, você vai ver.
1: Vou te falar nada não, tá? Você tá imitando eu, mas você não consegue não, viu? Eu sei que vai perder o fogo aí e dá um infarto aí.
0: Aí, vovózão, né? Ô, rapaz, falando, ó, as aparências enganam, hein, Zezão? Ó, quem ouve aqui, acho que o moço é de leve, é de boa. Quem ouve essa vozinha calma e mansa, hein, Zezão, ó.
2: Dia, Rogério, abençoado domingo pra todos.
0: Dia, amém.
2: Toca pra nós aí, pedaço da minha vida, com Mato Grosso e Matias. Manda pra todos os guerreiros, manda pro Fabinho, manda pro meu pai, José Luiz Toledo, manda pro Luizinho, meu irmão Paulinho, figura. E para todos os ouvintes, um abraço, meu irmão.
0: Valeu, querido. Encontrei o Paulinho figura esses dias. E o Luizinho? Alô, Luizinho. O São Paulo, hein, Luizinho? Tá feio, tem que voltar a ganhar. Zezão tá rachando o bico ali. O Zezão Leiteiro, lascou, Zezão. Zezão Leiteiro do Pega do Garrote, amansador de burro bravo. Ontem eu tava falando do Gilmarão, acho que no meio do converseiro eu nem falei direito. Ô, Tonão, o Gilmarão é dessa região aí também, entre Estrela da Barra e Carneirinho, da Fazenda, depois veio pro Jales aqui, viu, Jair Rodrigues? Depois entrou no mundo do rodeio. Cadê o Palito, hein, gente? Será que ele tá de folga hoje? Deve estar de folga, porque não deu bom dia ainda. O Palito, tudo bem, bom dia, graças a Deus. Deixa eu ver quem é aqui, a Marlene. A todo mundo ouvindo a antena, um excelente domingo, domingo maravilhoso e abençoado. 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Muito obrigado, Alô Neto, Tiagão, toda a família. 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Mandar um abraço pro Pacheco. Também o Caio, Valdecir, pessoal da SB Combustíveis. Um alô também pro Serginho, pessoal da Xingu Sementes e Nutrição Animal. 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Alô, meu amigo Luiz Carlos Rodrigues, o Davi, o Alan. Um abraço a todos vocês aí. 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Um abraço a todas as meninas também. Clara, minha amiga Evelyn, esposa do Robert. Robert Cotonete, filho do Cidinho Borracheiro. São pais do Gael. O menino é bonito, hein? Pensa no menino bonito. É criança, a gente pode falar. Se fosse grande também, a gente falava. Se fosse... Brincadeira. Para, Marcão. Dá sossego, pelo amor de Deus. Marcão corintiano. 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Vem aí, hein? Tá chegando a hora. Estamos a menos de 30 dias da Copa do Mundo. É isso? Ah, com certeza, menos de 30 dias. Começa que dia? Dia dos Namorados? Para nada? Para nada? Manda essa carta. Eu leio rápido, reclama. Eu leio devagar, tô lendo devagar. Aí o Jair Rodrigues tá ali. É, para de falar aí do assessor do Riva do Virafesta. Marcão Coletivo, assessor do Riva do Virafesta. Até me perdi aqui, ó. Agradecer quem paga o leitinho das crianças. 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Calma, Marcão, calma, meu filhinho. Para ganhar do Cid da Ronda é só o Riva Rodrigues do Virafesta e a Sandra Brito. O Riva Rodrigues tem a língua grande, pior que a do locutor Rogério de Sá. E a Sandra Brito gosta do jornal grande, que jornal? Ninguém tá falando de jornal. Lê isso aí, manda aquele dedinho. Para nada. Então lê isso. Não sou assessor do Riva do Vira Festa. E eu não tô entendendo mais nada. O que que é não, vovozona? Ah, então fala que sou lindo. Ai, vovozona é lindo? Vovozona, você tá bonitão assim? Aí, rapaz. Vovozona tá escondendo a idade, hein? Claudemir Pimenta, irmão do Claudionor da foto. E o Citoleno mandou o áudio que eu pôr no ar, você ouvi, hein?
2: Ô, Rogério.
0: Oi.
2: Você tava falando com o Zezão, é mansador de onça também. Viu? Ele gosta das pintadas, viu?
0: Ixi, é isso que dá pra o cara no ar sem ouvir, Zezão. É isso que dá pra o cara no ar sem ouvir. O Zezão tava jantando o tonão errado. E, não, depois eu carimbo. Cláudio, ouvindo a antena 102. Onde? É no Córrego Dantinha, Santa Salete. É o Cláudio Bonfim. E aí, Jair Rodrigues, ó, como é que faz, hein? O Palito, o Marcão... 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Você para de ser assessor? Eu não sou assessor de ninguém, rapaz. Cada coisa, Marcão. Ô, Marcão, escreve certo aí, filho, senão você complica a minha vida.
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0: Aliás, você escreveu muito. Dá sossego. Alô, Dilmara Gostita.

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1: Essa moda é pedra 90, hein, Laerte Junqueira? Ei, moda boa. Rio Pequeno, Tunic Tinoco, indicação do Laerte. Um abraço, Laerte, Eliana. Quero estender o alô também pro Felipe, que é filho do Laerte, mora em São José do Rio Preto também. A namorada dele é a Fernanda. Todos vêm pra gravação do DVD da Duda Franco sábado que vem lá no Gerente. Ei, Laerte, tá falando com o Bode Velho, Zé Marçola. Também o menino lá, o Gils Paulino. Convidar todo mundo pra ir lá. Ser um festão bom, bom demais. Muita gente vem, hein? Gravação do DVD da Duda Franco sábado que vem lá no Gerente, São João de Iracema. Dali modão, 5-7, Márcio Monga apareceu. Márcio Monga é o seguinte, São Paulo começa a perder, ele aparece. Márcio Ferreira da Silva, conhecido como Márcio Monga. Márcio Monga. Deixa eu mandar um abraço também a Larissa, o Tonão, pessoal lá em Estrela da Barra, toda a galera, preparando lá pro leilão, 11º leilão Direito de Viver, Estrela da Barra, na Fazenda Bacuri. Pessoal mandando os vídeos aqui das comidas, viu, vovó? Top demais, valeu Larissa, um abraço pra todo mundo aí. O Madruga, rapaz, já chegou me chamando de nojento. Fala, Madruga, deixa eu o Macalé chamar também.
2: Ei, nojento.
1: Madruga com essa, com esse modão amaremos, tá igual o João Bala com a cadeira amiga. Só tá pedindo essa, vovó. É o seguinte, a cadeira amiga tocou hoje. Vou tocar o Amarenos pro Madruga daqui a pouco também. O Marquinho Camburão gosta, a Ivanir. E essa foi a primeira música que nós tocamos em um domingo. Como começamos, quando, como, quando e como começamos o Antena Sertaneja. Já tem um tempinho. Se eu toquei a sua, caixote, vou tocar, querido. Ah, você teve que sair? Não, então ainda bem que eu não toquei, que aí você voltou e vai ouvir. Um abraço, caixote, também a Cláudia. Um abraço pra Ju, Marcel, a Laurinha, que é o tesouro da vida do caixote agora. Quero estender pra dona Zelinda e o Sarrafo, pra todo mundo da família do caixote aí, beleza? Então vai ouvir daqui a pouco, caixote. Calma, Madruga. Largou o quê, Madruga? Tá trabalhando o quê agora, Madruga? Largou a mula? Largou a mula, uma mula que o Madruga fala, acho que é o caminhão. Então você me passa, que você tá trabalhando agora, tem que pagar 14,5 de aluguel, Madruga. Tá de Uber, aplicativo? Bom, Bril, Rogério, manda uma moda boa, mando. Ah, o hino do Fluminense, não tem aqui hino de Fluminense, Márcio Monga. E lá é fartura em Minas, eu sei, vovó. Eu tô ligado. Beleza, Marcão Corintiano disse que faltou falar do Zé Marçola e mandar um alô também pro Márcio Cabide. Claro que eu mando, meu amigo de infância, Márcio Cabide. A gente jogava bola. Ê, Marcelo Cabide. Márcio Cabide, DJ Cabide. É do rádio também, é socorrista do SAMU. Um abraço, Márcio Cabide. Quem mais? Sandra Brito tá ali. Deixa eu ver aqui. O Santo Bonfim. O Dago, eletricista. Tudo bem, Dago? E o Bombril, hein? Falando em Bombril, o Anísio. A dona Anísio falou que eles sumiram, que o Bombril sumiu de lá. Ah, depois vamos falar mais um pessoal que teve lá na dona Anísio ontem, que eu passei lá e eu tenho que mandar um recado pra umas pessoas aqui. Daqui a pouco eu vou mandar. Eu, dona Anísio, peguei um Bob Esponja. O que, que é isso? É Uber? Tá de Uber agora, Madruga, aí na capital? Aê, Márcio Bombril. Deixa eu ver aqui. É Márcio Bombril, é Márcio Monga. Locutor fica até meio perdido. Gils Paulino. O Gils Paulino deve estar falando alguma coisa aqui, Laerte. Ó, nem ouvi, hein? Vai pro ar.
3: Ô, Rogério.
1: Oi.
3: Avisa a turma aí que eu troquei telefone.
1: Trocou também?
3: Perdi na roça do plantio de cana. Passa pro Zé Marçola meu número aí. Eu passo o número dele pra mim aqui, do Laerte. Da galera aí do Arlen Infantini, beleza? Abraço, fica com Deus.
1: Amém?
3: Desde semana passada, só não mandei música, mas eu tava firme aqui na rádio.
1: Beleza, ó. Do Zé Marçola eu sei que ele já autoriza. E o Laerte eu vou te passar o número aqui. Agora o Arlen faz tempo que ele não dá um joinha aqui e eu não consigo achar o número dele. Não sei se tá salvo, beleza? O Arlen sumiu, é outro que sumiu. Que foi? Ah, tocou a casa da vovó já pro Fábio Pedro. É que estão muito pedidos, gente. Se tiver um pouquinho de paciência, a gente vai ajeitando pra todo mundo. É porque não vai conseguir atender todos. E o Monga tá ali, ó. Vai Corinthians, vai Corinthians. Vai pra onde, Monga? Pelo amor de Deus, o time teu também não tá jogando
4: Corinthians.
1: Nada, não. Não vem querer cantar de gala aqui, não, porque só aparece quando o São Paulo tá perdendo. E o Neto Almeida é São Paulino. E o Fábio Pedro falou que ele tá por ali também. É isso aí. Simbora, gente. Alô, Tiagão, meu.
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0: Qual anísio do bar? É Monga, é Bombril e Cabide. O que, que é isso aí? Eu conheço todo mundo. Conheço o Márcio Monga, conheço o Márcio Bombril, conheço o Márcio Cabide. É verdade, tudo Márcio. Os 3M. É, equipe 3M. Márcio Monga, Márcio Bombril e Márcio Cabide. Agora, 7 horas da manhã na antena, o Paulo Satin. Aê, turma do Volante Grande também está na nossa companhia. Alô, Paulo Satin, um abraço, meu querido.
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8: A turma me zoando.
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8: O Linguarudo, hoje nós estamos falando aqui porque nós ficamos sabendo que o Tonão, rapaz, já marcou outra consulta lá no massoterapeuta. Gostou dos apertos, ele adorou. Ele gostou de ser apalpado. Toma, mano. É, ficou bom, rapaz. Ele, até ele falou, rapaz, zerou a perna agora, não tá sentindo dor nenhuma mais não, ficou top. Massoterapeuta é bom, deu uns apertos lá no Tonão, como ficou zerado. Não é verdade, vovó? Até marcou outra consulta, uai. Não vai deixar de ir mais não, agora diz que vai direto. Beleza, o moço tá mandando umas fotos aqui. Deixa eu ver quem, como é que é o negócio aqui. Opa, opa.
0: Bom dia, pessoal de Jales e região aí, meus primos de Santa Fé do Sul, de Jales, Marinópolis, o meu amigo Fabinho de Santa Salete e o pai dele. Um bom dia, que Deus abençoe todo mundo aí.
8: Amém.
0: E vamos pra cima. Hoje é aniversário do meu filho, eu tô fazendo aqui um 2 porquinhos no rolete aqui em Santa Bárbara do Oeste.
8: Arthur, hein? Pai do céu, tá quase igual lá em Minas. É que lá é pra mais gente, mas tá fartura pra todo lado. Oi.
0: Maria, se fosse possível, vocês tocassem pra mim a música Caminheiro.
8: Caminheiro?
0: Caminheiro.
8: Pode deixar, vou ajeitar ela pra você aqui, tá bom, meu querido? Daqui a pouquinho. Ah, não, essa não, Corim. Pode tirar o cavalinho da chuva, que essa aqui não rola aqui, não. Ô, Lard, na verdade o Corim não gosta de música nenhuma, nem daquela do Pica-Pau ele gosta, que eles pedem sempre a mesma, só apenas pra zoar, então por isso que aí eu truco e nem sempre toco. É, aí ele vem com esse negócio de Doutor dos Anéis, ele não entende nada de música, esse Corim aí. Ele só quer tumultuar. Bom dia, Rogério, manda um abraço. Evandro, o Evandro e o Picolim, lá no Rancho Tucunaré, Santa Fé do Sul. Um abraço pra vocês. Aê, que beleza. O Evandro e o Picolim, não, é o Evandro Picolim. Ah, entendi. Foi do jeito de digitar. É uma pessoa só. É gente boa. É gente fina. Ô, Evandro Picolim. Um abraço, Evandro Picolim. 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Quer que eu mande um frango aí pra vocês? Uai, se você quiser mandar, pode mandar. Ô, tio Gênio. Ai, tio Gênio. E você quer que eu te mande aí como é que... umas folhas de picão pra te preparar um banho? Quer que eu te mande um Uber aí pra você ir no Barbosinha? Porque diz que é um quarteirão da casa, eu tô sabendo pelo Betim que não vai a pé. É um quarteirão da casa e não vai a pé. Você toma jeito, viu, tio Eugênio? É, quer mandar um frango pra nós. Só se for de frango do Filhos Modelo, não é verdade, vovózão? Aí sim a gente vai gostar, hein? Gostar de um frangão assado de frango do Filhos Modelo? Top, hein? Aê, Odete. Seu Elson, um abraço aí, bom domingo. Pode mandar o frango aí, ô. Manda delivery, viu? Manda entregar. Compra ali, ó, no Frango Frios Modelo, manda entregar que a gente come. Tio Gênio.

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1: Deixa eu falar um negócio aqui, vai ser casinha de aço. O Serjão quer falar um negócio do irmão dele aqui. Gente, a gente não fala por mal não, viu? É tudo brincadeira entre eles. O Tonão chama o Sérgio vovozona e dá risada. E o pau tora. É só alegria, amizade, fartura e comida boa. E leilão hoje lá em Minas Gerais. Fazenda Bacuri, Estrela da Barra, em pro Hospital de Amor.
2: Oh.
1: Oi.
2: Não, ele falou que ele mancava de um lado.
1: Ah, sim, dor na perna.
2: Aí o massoterapeuta... Bom, fez ele ficar reto.
1: Entendeu? Ficou bom. Ficou zerado. A senhora gosta do apertão. E o shortinho ficou apertadinho, vovó. Rapaz do céu, o tio Eugênio dando trabalho ali. O que o tio Eugênio quer que manda um frango? Eu falei, ó, bem temperado. Se for o de frango frios modelo, pode mandar que a gente traça ele. Bom também. Ó, falando nisso, dona Odete, o vovó Zona vai passar hoje aí pra acertar os prêmios, tá bom? Ele vai passar aí, vai pagar os frangos, a maionese, vai pagar também o joelho de porco. O que foi que a gente sorteou? Eu não lembro mais. Acho que foi joelho de porco. Eu não lembro mais. Foi tanta coisa que a gente sorteou domingo passado aqui que eu nem tô lembrando mais. Deixa eu anotar, verificar aqui as minhas... foi um joelho de porco isso. Tio Eugênio, vou pôr o Betinho na tua cola, hein? Vou pôr o teu Eugênio na tua cola. Você fica aí com esse converseiro. Não tocou minha música ainda? Você fica falando muito, nem vou tocar. Você ficar falando muito, nem vou tocar, viu, sim? É... que mais? Não, essa aí também não toca. Essa aí também não. Não, também não. E... vou pedir pro Betinho fofoqueiro levar aí. Não, tô brincando, tio Jânio. Precisa não, é brincadeira. Chama eu de fofoqueiro, chama o Betinho da Delacir de fofoqueiro. É isso aí, ó. É isso aí. Agradece os salgados que ganhei. Tava bom demais o Palácio Salgaderia. Ah, Sandra Brito, claro, claro. Toninho Palácio lá que patrocinou os salgados aí. Palácio Salgaderia, Sandra Brito tá agradecendo ela que ganhou. Teve muito prêmio do sábado e domingo passado, na verdade. Teve a brincadeira antes do outro final de semana do dia do aniversário do Vovozona. Chá de picão, traçar o frango. Não, hein? Picão, Márcio Monga, é a folha, é a planta. Você nunca ouviu falar num chá de picão? Rapaz do céu, depois eu que sou uma maldade, tá na minha cabeça. É, traçar o frango é comer o frango. Você pega o frango pela coxa, assim, ó, e come a coxa do frango, come a asa. Quero ouvir Led Zeppelin, então põe aí no seu... põe no seu YouTube aí que você ouve, que é programa de sertanejo. Não, depois eu sem educação, Deleizão. 7:15. É cada figura que me aparece aqui, Zezão. Eu tenho que aguentar Fabinho Flamenguista. Eu tenho que aguentar Ilcim Santista. Só

O cantor Donizete foi no rosto. Bom dia. Oi, Kátia, tudo bem? A Kátia, o He-Man, pessoal lá do Renascer, um abraço, Kátia. Kátia da mercearia. Ô, Fabinho, já abriu a padaria? O Zezão quer comprar pão. Aê? Valeu, o Jeder Braga pediu pra tocar Christian Ralph. Eu ofereço então e aproveito pra tocar Caminheiro pro moço lá de... É Joel, é isso? Lá de Santa Bárbara do Oeste. Valeu, Joel, 721. Valeu, Jeder. Ó, Jeder de Vitória Brasil, agora mora em Estrela do Oeste, trabalha na COF de Meridiano. Aê? 721. 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Alô, Laerte Poiati, Laerte Donizete Poiati, o palmeirense, 722 agora. Quem mais? 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

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Agora é 7h23. Babe, I love her Ray. O que significa? Sabe? Para com essa interrogação aí, Moga, pelo amor de Deus. Baby, eu amo o seu jeito. Alguém quer o Monga de presente aí? Só a Silvia mesmo pra aguentar o Monga. Ah, eu estou ouvindo... Ah, tá lembrando da Antena 1? Então, na época, essa história da rádio Antena 102, direção Dr. Vanderlei Garcia, Dona Dina, família Garcia, começou como Antena 1, depois se tornou Antena 102 e agora em 2026 já são 40 anos de sucesso, hein, Marcel? E aí eu aproveito e falo uma mensagem que esses dias foi publicada em nossas redes sociais. 40 anos com você em cada momento, 4 décadas fazendo parte da sua vida e conectando gerações. Vem aí muitas promoções, hein, para comemorar os 40 anos da Antena 102, muitos prêmios sempre para você. Quem mais? Márcio Monga, tocar Muro de Berlim? Tá bom, Monga. Toco, você ficou contente com a vitória do Fluminense sobre o São Paulo. O Valdeci Ananias de Ponta Linda também, só que ele pediu Você Foi Desigual, o trio Parada Dura. O Márcio Monga pediu Muro de Berlim. O Flávio Padeiro Louco tá ouvindo a Antena. Tudo certo, Flávio? Um abraço para você. O Padeiro Louco, sabe o nome dele, tio Eugênio? Flávio Blanco Vermelho. É isso, Flávio? Um abraço aí a toda a família. Valdir Santos, bom dia, tudo bem? Aqui é o Valdir Santos. Ô, Valdir, você tá bom? A Sementinha, oferecendo pro Lino na Perobinha, pra esposa Josi, o irmão Valmir, Valmir Santos lá de Indiaporã, o vizinho Chico Polícia, que é irmão do João Luiz da Gromec, e também é esse mesmo, ó. Eu me adiantei, tá no final da mensagem aqui do Valdir Santos. Seus irmãos, pessoal bacana demais. O Palito tá de folga hoje, tá tudo certo, Palito? Ei, Palito, tá lá na Chácara Santa Ana, o Palito, Eliana, manda um abraço também pro Maicon, pra Carol, pra toda a família. Meu amigo Palito, Claudemir Rodrigues, irmão do Valdemir Rodrigues. Valdemir Rodrigues é o Neinha. Claudecir Rodrigues é o grandão. Jair Rodrigues é o boiadeiro. Rivelino Rodrigues é o Riva do Virafesta. São os irmãos Rodrigues. E a irmã deles é Sueli Rodrigues. É a Sueli que é a esposa do Zezão. Se essa rádio aceita pedidos, aceita, tio Eugênio. Pode mandar. Agora você me manda uma interrogação de um jeito, uma interrogação de ponta cabeça, outro. O Monga me manda um monte de interrogação aqui. Eu não sei, eles querem me deixar nervoso, mas não vão conseguir. Nem a derrota do São Paulo me deixou nervoso, porque o Roger Machado caiu. Agora vem Dorival Júnior, vai começar a treinar o time, vai dar certo, Gilmar. Tudo bem, Gilmar? Teve festa ontem, Gilmar? Gilmar gosta de uma festa, hein? De um evento, de uma cantoria. Gilmar Agostini, amigos da Viola. Então para de falar. Se eu pegar arte, hoje, depois minha mãe fica brava comigo. Eu só vou voltar a falar pra dar tchau no programa. Então... você decide aí, se quer que eu fale ou não fale. O moço lá de Auriframa falou que eu tenho que falar, o povo tem que mandar áudio com o Dorival Gatti. Porque se fosse apenas música, tio Eugênio, seria um pendrive, certo? Então eu vim aqui, foi pra conversar e atender o povo. E faltou pouco pra eu ficar nervoso, hein, tio Eugênio? Se eu ficar nervoso, só falo no fim do programa. E falei em cima da música agora. Não, isso aí foi errado. Não, agora ninguém entendeu nada. Calma aí, que o mineiro não faz feio, o locutor também não pode fazer feio. Deixa eu ajeitar aqui, dar o play e dar um F11 pra avançar. Não, tio Eugênio quer tirar eu do sério. Tá nervoso, vai pescar. Eu nem de pescar eu gosto. Pode ter certeza que se pescar, não faz minha alegria, não. Que faz minha alegria é vitória do São Paulo. Mas vai ter, porque não ganha. Gente do céu, tá feia a coisa aí. E também com Dori Sabinão na zaga, vai querer o quê? Vai querer o quê? É, não sei o quê. É coisa... Não é verdade. Não, então, não, eu vou colocar a música novamente, calma aí. O Mineiro, não vai falar que esse negócio pega de novo não, que não cupia ninguém não. O Mineiro não faz feio. O Mineiro não faz feio, Zique Zeca, quem pediu foi o Orley. Bom dia, Titica, tudo certo? Alô, Gilmar, Newton César, ô Bigunga, eu tô devendo pra você as músicas, hein? É, eu tô devendo, rapaz. Belmonte e Maraí, vou tocar é duas, é daqui a pouco. Não, como é o truco mesmo, como não tem dessa não. Bom dia, Rogério. Manda um abraço pra nós aqui no Rancho em Santa Fé. Tá a tia Luísa, a tia Marilene, tá o pai do Newton César. Me fugiu o nome do seu pai, porque é tanta gente. Tá os primos, a Jusilene e também o Tonhão. Manda o nome do papai aí, eu conheço ele, uai. Me fugiu, cantador. Manda o nome do papai aí, Bigongo, pra eu não fazer feio.
Bom dia, Titica. Bom dia, Dorival Gatti. Sargento Eugênio, Flávio Padeiro Louco. É isso aí, Sandra Brito. Agradecendo Toninho Palácio, Valdeciana Nias, pedindo Você Foi Desigual, Mineiro Não Faz Feio. Depois vou colocar o seu Tião. Ei, o seu Sebastião, um abraço, Tião. 7h28. Agora, não é pra falar em cima da música, tio Eugênio? Então toma.

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0: Estou aqui, viu, gente? Não fui embora, não. É que o tio Eugênio mandou... praticamente mandou eu calar a boca, eu ficar quieta. E eu fiquei. Vou fazer o quê, ué? Mandou eu parar de falar? Se você estava pedindo, eu parei. Agora só vou agradecer os patrocinadores aqui, as últimas palavras, e dar tchau. O Silvinho Boiadeiro falou que eu tô perto de 50, eu ia pôr o áudio no ar porque eu não afino, eu pago dobrado. E aí ele apagou, então não tem como eu pôr, viu, Silvinho Boiadeiro? Vai. A Sandra Brito achou que tinha acabado o programa, eu peguei e falei pra ela, uai, você... eu imaginei que ela estivesse em outra sintonia, ela falou que não, falei, do tempo que você escuta o programa, não sabe que terminou 8h30? Agora já são 8h21. E do Madruga eu entendi. Agora, o tio Eugênio, ó, então se alguém achou ruim que eu não falei nada, depois manda conta pro tio Eugênio de Auriflama, porque ele que manda, entre aspas, praticamente mandou calar a boca aqui. Então, se o locutor não pode conversar, ué, vai fazer o quê? Fazer o quê? 8h21. Paciência. Ah, entendi agora, Madruga. Entendi. Bob Esponja é o tipo do caminhão aí na gira dos caminhoneiros. O Galo Cego tá aí com o Rafinha? Ah, tá no chuchuzinho? São os apelidos, as brincadeiras. Tá bom, valeu, Fábio Pedro, agradeço todo mundo de coração. Você tá rindo, Sandra Brito? João Irode, Corim, Paulo Satino, vai dar, viu, Paulo? Manda um alô pro seu irmão, o Jefferson, motoqueiro fantasma. Caminhão é assim, vou ficar devendo. Alô, Doni, da Doni Carta, Peçaria Acessórios. Irmão da Odete, esposa do seu Elcio, de Frangos e Filhos Modelo, Zé Mingorance. Gente, até eu tô esquecendo de agradecer os patrocinadores aqui. Daqui a pouco eu vou ter que mandar conta pro tio. Para de secar, Madruga. Fala, seu Valdecir. Seu Valdecir mandando áudio aqui, ó. Não viu que o tio Eugênio mandou a gente ficar quieto.
1: Bom dia, Dissá.
0: Bom dia.
1: Como tá, Dissá? Tudo bem?
0: Bem, eita, graças a Deus.
1: São Paulo, hein, Dissá? Não esse vai, não, tá, hein?
0: Fim. Pelo amor de Deus.
1: Mais uma derrota. Valdecir
0: tá acordando tarde agora, tá aposentado.
1: Eu vou arrumar um lugarzinho pra você lá no meu timão.
0: Quero não.
1: Você vê como você vai só ter alegria, Dissá.
0: Quero não.
1: Meu cabeçudão.
0: Caixote?
1: Um abraço pros padeiros.
0: Mando.
1: Daqui de Jardim, da região.
0: Beleza.
1: Fui.
0: Valeu. Eu tô quase indo, agradecendo o Grupo Almeida, Materiais para Construções, nosso muito obrigado. 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Em Jales região, muito obrigado, Tiagão, Neto, toda a família, um grande abraço. 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
0: 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Dona Odete, vovózão, daqui a pouco chega aí. Já são 8h25 na antena. Forever Young, juventude é um estado de espírito. O Silvinho tinha falado que eu tô beirando 50, diga a verdade. Mas com carinha de 30, assim, no bom sentido.

Jornal Internacional com o Dr. Vanderlei Garcia. Mais uma vez, parabenizar o Dr. Vanderlei, fez aniversário na última semana. Felicidades, doutor. Deus abençoe o senhor. E obrigado pela oportunidade de apresentar o Antena Sertaneja aqui na Antena 102, Jales São Paulo, que agora em 2026 está completando 40 anos. 40 anos com você em cada momento. 4 décadas fazendo parte da sua vida e conectando gerações. Agradecemos de coração. Desejamos um domingo maravilhoso e abençoado. Me perdoe se eu pulei a sua participação, se eu não dei o seu recado. Deixa, antes de terminar, mandar um super abraço ao José Admilson e também a Tamires Alexandre, que sempre curtem o nosso programa, os filhos, toda a família de vocês. Um domingo maravilhoso e abençoado. Para todo mundo que está ouvindo a antena, me perdoe aí se eu pulei alguém. Ó, estava pulando aqui o seu João Palácio, conhecido João Oreia. Um abraço, João Oreia. Valeu, meu querido. A toda a família Palácio, um abração. Para todo mundo, para Dona Neide, para o Laerte, ao pessoal lá em Estrela da Barra, se preparando pro leilão, 11º leilão Direito de Viver, fartura, hein? Aí o vovózão vai chegar aí daqui a pouco. Valeu, Jair Rodrigues, a todo mundo, um excelente domingo. Valeu, Zezão. Valeu, gente. Bom domingo, boa semana. Fique com Deus. Como eu já disse, Frequência Vida, depois Improviso com o Dr. Vanderlei Garcia. Eu também queria. Forever Young. Pele de Maçã, Jean Giovanni, depois creio que vai dar pra tocar também o modão com o Zezé de Camargo e Luciano. Somos imperfeitos, vou tocar essa música imperfeita. É que o tio Eugênio mandou calar a boca, sabe? Ele praticamente falou, viu, Beto? Então por isso eu fiquei mais quieto. Valeu, tchau, tudo de bom. Olha

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1: Muito bom dia, ouvintes da Antena 102. Bom dia, Jales. Bom dia, região. Neste domingo, 17 de maio de 2026, é muito bom estarmos juntos mais uma vez aqui na Antena 102, no Frequência Vide, que você sabe é a frequência que toca o seu coração. Que a paz que só Jesus pode dar inunde o seu coração, querido ouvinte. Para iniciarmos o nosso Frequência Vide de hoje, Ana Paula Valadão, A Cada Manhã. Bom dia, ouvintes!

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1: Na mensagem desta semana e na da semana que vem, eu quero trazer uma exortação do apóstolo Paulo à igreja de Éfeso, que na sua essência significa qual a maneira de se viver bem biblicamente. O texto que vamos meditar hoje encontra-se em Efésios 5, de 15 a 21. Diz assim: tenham cuidado com a maneira que vocês vivem, que não seja como insensatos, mas como sábios, aproveitando ao máximo cada oportunidade, porque os dias são maus. Portanto, não sejam insensatos, mas procurem compreender qual é a vontade do Senhor. Não se embriaguem com vinho que leva à libertinagem, mas deixem-se encher pelo Espírito, falando entre si com salmos, hinos e cânticos espirituais, cantando e louvando de coração ao Senhor, dando graças constantemente a Deus Pai por todas as coisas, em nome de nosso Senhor Jesus Cristo. Sujeitem-se uns aos outros por temor a Cristo. Como eu disse no início da mensagem, nós temos

Vemos nestes versículos algumas excelentes recomendações de como viver bem. Foram boas recomendações que Paulo, inspirado pelo Espírito Santo, deu à igreja de Éfeso aproximadamente há 2000 anos atrás, e estas mesmas recomendações são boas para nós nos dias de hoje. Primeiramente, o apóstolo Paulo dá uma exortação: tenham cuidado, sejam sábios. Efésios 5:15. Tenham cuidado com a maneira como vocês vivem. Tenham cuidado. Esta frase é bem familiar para nós. Usamos este termo frequentemente para exortar uns aos outros, especialmente os pais que têm filhos pequenos, vivem dizendo: tenham cuidado, cuidado, cuidado. É uma maneira até carinhosa de exortarmos uns aos outros. O apóstolo Paulo também está usando este mesmo termo para exortar a igreja. Ele está dizendo: tenham cuidado com a maneira que vocês andam. Nós precisamos estar atentos com o que fazemos. No texto, significa dizer: olhem cuidadosamente o que vocês estão fazendo, a maneira que vocês estão andando. Cuidado! A maneira que vivemos é muito importante. Nós precisamos estar atentos a isso. Tome cuidado com as coisas que você faz. Não tome decisões na impulsividade, no calor do momento, na emoção. Use os recursos espirituais da presença de Jesus Cristo para te dar direção. Não haja pela impulsividade. Cuidado com a maneira que você vive. Você tem sido cuidadoso com a sua vida? Ainda no mesmo texto, o apóstolo Paulo diz que não seja como insensatos, mas como sábios. Viver de uma maneira cuidadosa, de uma maneira prudente, é viver com sabedoria. Provérbios 14:6 diz assim: o escarnecedor busca sabedoria e não a encontra, mas para o prudente o conhecimento é fácil. Quando somos exortados a termos cuidado, na verdade nós estamos sendo exortados a sermos sábios. Sabedoria é uma qualidade rarefeita nos dias de hoje. Ainda em Provérbios 12, versículo 15, Salomão diz assim: o caminho do insensato é reto aos seus olhos, mas o que dá ouvido ao conselho é sábio. Seja atencioso com a maneira que você anda. Eu insisto nesta exortação: viva como sábio. O sábio é prudente, ele observa, ele toma cuidado com a maneira com que ele vive. Na sequência, ele dá 3 recomendações excelentes de como viver bem. Nesta manhã, eu quero me deter apenas à primeira recomendação, que é: aproveitem ao máximo as oportunidades da vida. Isso está no versículo 16. Aproveitando ao máximo cada oportunidade, porque os dias são maus. Em outra versão, diz assim: remindo o tempo, porquanto os dias são maus. Eu gostaria que você pensasse quantas coisas boas Deus tem preparado para a sua vida. Quantas boas oportunidades Deus já tem reservado para a sua vida ainda neste ano. Pense quantas oportunidades Deus já te concedeu para fazer o bem, para ser abençoado e abençoar outras pessoas. Quantos momentos agradáveis você vai passar com seus familiares, com seus amigos, na presença de Deus,
Pense nesse instante quantas coisas boas no mundo de tão grande aflição que vivemos que o Senhor já te deu neste ano ainda. Pense positivamente, com fé, quantas coisas boas ainda Ele vai conceder a você de realizar neste ano. Nós precisamos aprender a aproveitar ao máximo as oportunidades que Deus nos dá. Ele é o Criador de todas as coisas. Nós precisamos usufruir desses momentos que o Senhor nos proporciona. Em Efésios 2:10, nós lemos assim: porque somos criação de Deus, realizada em Cristo Jesus, para fazermos boas obras, as quais Deus preparou antes para nós as praticarmos. Deus prepara as oportunidades para nós fazermos o bem, para nós sermos abençoados, para nós sermos bênçãos na vida de outras pessoas. Deus prepara as oportunidades, mas você tem remido o tempo, você tem aproveitado as oportunidades que Ele tem dado para você? Não haja como um tolo, mas sim como um sábio. Abra seus olhos espirituais para ver o que Deus está fazendo neste momento em sua vida, as oportunidades de você praticar o bem, de ser bênção neste momento que Deus está concedendo a você. Uma outra questão de sabermos aproveitar ao máximo as oportunidades é a questão do tempo, aproveitando ao máximo cada oportunidade, porque os dias são maus. No Novo Testamento grego, há três palavras usadas para tempo: ora, da mesma forma que nós usamos hora; cronos, que vem a palavra cronológico, cronômetro; e kairos, que é uma palavra distinguida. A palavra usada aqui nesse texto é kairos, que significa um momento não esperado. É o tempo pela qual Deus anda. Ele simplesmente acontece. É o tempo de Deus. Esteja preparado para estas oportunidades que Deus de antemão já preparou para a sua vida. Elas simplesmente acontecem. O tempo não é a hora, não é o cronológico. O tempo é o kairos. Elas acontecem no tempo de Deus, na hora de Deus, que é diferente da nossa hora. O que nós devemos fazer é aproveitar estas oportunidades quando elas vierem para as nossas vidas. Se você é uma pessoa sábia, você sabe aproveitar o máximo de seu tempo. Nós temos que ser sábios porque o tempo é finito, é um milagre que não se repete. Uma pessoa sábia usa o tempo, o tolo o desperdiça. Leslie Flynn, um escritor americano, traz um pensamento bem estarrecedor e interessante. Ele diz que nos próximos 35 anos... subtraindo o tempo que você gasta dormindo, trabalhando, comendo, fazendo as suas necessidades fisiológicas, tudo isso que é necessidade do dia a dia, você vai ter apenas 500 dias para viver como você deseja. Pense bem, em 35 anos nós temos 500 dias apenas para aproveitar da maneira que nós desejamos. É muito pouco. Quando todas as coisas necessárias estão feitas, quanto tempo sobra para você usufruir? O salmista, não é por acaso, que pede a Deus para nos ensinar a contar os nossos dias. Ele diz no Salmo 90: ensina-nos a contar os nossos dias de tal maneira que alcancemos corações sábios. Andarmos em sabedoria, andarmos aproveitando cada oportunidade, significa
valorizarmos o tempo que temos à nossa disposição. Você tem usado o seu tempo da melhor maneira, especialmente sabendo que os dias são maus? Por causa do desperdício de tempo, as pessoas têm desperdiçado vida. Você quer uma qualidade de vida melhor? Aproveite o tempo que o Senhor, o próprio Senhor, tem dado para você. Tempo não é dinheiro, tempo é vida. Que o Senhor nos abençoe. Amém e amém.

0: 102, Fernandinho faz chover. Nós estamos encerrando o nosso Frequência Vide de hoje, mas antes eu quero deixar com os nossos ouvintes a programação semanal da Igreja Batista Vide, que começa logo mais às 19 horas com o Culto da Família. Culto da Família da Igreja Batista Vide, hoje às 7 da noite, na Rua dos Bandeirantes, 1876, no Jardim Trianon. A Vide tem um lugar para você. Esteja conosco. Quarta-feira é o Dia das Mulheres. Quarta-feira especial, tempo para as mulheres, no dia 20, às 8 da noite. As mulheres da igreja e as convidadas se reúnem na Igreja Batista Vide, às 8 da noite, para um tempo de compartilhar experiências entre as mulheres. Você, que é a nossa ouvinte, está convidada a participar, 8 da noite, na Rua dos Bandeirantes, 1876. A Vide tem um lugar para as mulheres. Você é minha convidada. E no sábado acontece a reunião dos jovens e adolescentes, o Vide Atitude, às 7 da noite. A Vide tem um lugar para os adolescentes. Esteja conosco. Fiquem na Antena 102. Na sequência, vem aí o doutor Vanderlei Garcia, Improviso. Tenham todos uma ótima semana, um bom domingo em família. Semana que vem estaremos de volta. Um grande abraço.
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Alô, amigo. Um dia aprenderemos o que a vida sempre nos reserva. Chegará um momento em que perceberemos que quando damos a mão, não prendemos o coração. Que quem fica hoje pode partir amanhã e que o nosso rumo está em constante mudança. Deixaremos de confiar tanto em promessas, pois elas não são garantias de nada, mas aprenderemos a fazer prevalecer as convicções que temos sobre as pessoas, a nossa vida. Seremos surpreendidos por gente que vive do nosso lado. Alguns amigos prevalecerão no tempo, darão sua mão em ocasiões de dificuldades, enquanto outros simplesmente desaparecerão sem que estivéssemos esperando isso. Acabaremos por aceitar as perdas e a ingratidão, mas daremos mais valor à lealdade e àqueles que permanecem em qualquer circunstância. Há mais coisas que aprenderemos na vida com respeito ao que somos todos nós. Conheceremos de perto algumas realidades que se tornarão amargas e outras verdades que farão nossa existência valer a pena. No final, e depois de vivermos tudo o que há para viver, saberemos apenas que tudo faz parte da essência do ser humano.

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Bom dia, ouvintes. No ar pela antena 102, o programa Improviso, que é um programa dominical das 9 às 14 horas. Hoje é dia 17 de maio de 2026. Sonoplastia de Cléo Garcia. Técnica de som do Ramires. E focalizaremos na abertura de hoje esta pessoa que vos fala, interpretando My Way, I Can't Help Falling in Love, Castigo, da Dolores Dura, Fly Me to the Moon e Let Me Try Again. Vanderlei Garcia. Vamos ouvir.

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1: Omar Portuondo, Tu Me Acostumbraste. Roberto Carlos e Jennifer Lopes, Chegaste. Morris Albert, She's My Girl. Brazilian Tropical Orchestra, Insensatez. Tim Don Don, Jorge Ben. Vamos ouvir.

0: Oi, afilhada, tudo bem?
1: Tudo, e você?
0: Vamos nós aqui outra vez, né?
1: Vamos.
0: Que bom, tô feliz.
1: Eu aqui tô, sempre uma honra cantar com você.

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1: Elis atrás da porta. Laurent Philippe Statti. Maria Bethânia, as canções que você fez para mim. Elise Calbi, do Ginga, Bolero de Satã. Burt Bacharach, Hey House is Not a Home. Vamos ouvir.

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1: Carly Simon, Moonlight Serenade. Claire Penet, Eu Sei Que Vou Te Amar. Chris Beth e C. Smith, I Got You Under My Skin. Leila Pinheiro, Coisas do Brasil. Maísa, Neste Mesmo Lugar. Vamos ouvir.
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0: Let's hear it for Sy Smith, everybody.
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1: Maria Creuza, Donde Iludir. Emílio Santiago, Perdido de Amor. Miúcha e Vinícius, Minha Namorada. Brian Hyland, Itsy Bitsy Tini, Winnie Yellow, Polka Dot Bikini. Eliane Elias, That's All. Vamos ouvir.

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1: Peri Ribeiro, você, Gal Costa, por causa de você. Silvia Teles, Foi a Noite. Ernestine Anderson, Herlen Noturno. Elvis Costello, Let's Miss Behave. Vamos ouvir.

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1: Tema do filme Casablanca, As Time Goes By. Love's a Man Splendor Thing, The Forest, Smoget in Your Eyes, Hey Cunif, The Way We Were, Vic Damone, Come Together. Vamos ouvir.

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1: Adriana Calcanhoto, Me Dê Motivo. Mônica Salmasso, Quem Te Viu, Quem Te Vê. Leila Pinheiro, Outra Vez. Composição da Isolda. Guilherme Arantes, Meu Mundo e Nada Mais. Jorge Versilo, Papel Machê. Vamos ouvir.

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1: Flávio Venturini, Céu de Santo Amor. Leila Pinheiro, Bessame. Fátima Guedes, Cheiro de Mato. Malcolm Roberts, Love Is All. Frank Sinatra, Let Me Try Again. Vamos ouvir.

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4: Emílio Santiago, Estão Voltando as Flores. João Gilberto e Caetano, Doralice. Ivete Sangalo, Se Eu Não Te Amasse Tanto Assim. Falsa Baiana, com Eliana Elias. Vamos ouvir.

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4: No improviso, Renato e seus Blue Caps. Feche os olhos. Raul Chao Moreno, quando tu me queiras. Simone, quem é você? Liberati, Valsa das Flores. Paula Morelenbaum, Brigas Nunca Mais. Vamos ouvir.

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5: Espelhos d'Água, Patrícia Marques e Seu Jorge. Over the Rainbow, Adair Trio. Samba do Avião, Os Cariocas. Mambo número 5, Orquestra Tabajara. E Nosotros, Omara Portuondo. Vamos ouvir.

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1: Nat King Cole, Nature Boy. Michelle Pfeiffer, My Funny Valentine. Meu Sonho é Você, Dick Farney. Menina Moça, Tito Madi. Sabe Você, Os Cariocas. Vamos ouvir.

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E chegamos ao último bloco do programa de hoje, dia 17 de maio de 2026. Ouviremos com Ivete Sangalo e Rosa Passos, Dunas, Stay Say Quente, The Face I Love, Elvis Presley, Suspicious Minds, Ibrahim Ferrer, Perfídia, Antônio Carlos Jobim, Luísa. Vamos ouvir.

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0: falta de tempo não, viu? Você só não tem prioridade.
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1: Vocês precisam admitir alguma coisa.

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